0: Tudo bem, tem nele pra você.
1: Quebec 1098 Bravo, 1026 hours. 10 Bravo 5, everything 10-4 in your call.